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0: Tinha. Alô? Alô, bom dia para você que está conosco. Nossas transmissões são desde Aceguá, Uruguai, fronteira com o Brasil. Estamos pela 101.5 FM Integração. E estamos no Show da Manhã, com a apresentação desta que vos fala, Vera Camargo, juntamente com a Palmira. Bom dia.
1: Bom dia.
0: E lá na técnica de som, nosso bom dia vai para Paula. Bom dia, Paula.
2: Bom dia, Vera. Bom dia, Palmira. Bom dia a toda a audiência do Show da Manhã.
0: A partir deste momento até as 11 horas estaremos juntos curtindo o nosso programa desta manhã, 16 de maio. Fazendo a nossa manhã um show. Temperatura de 8 graus na Serra do Aceguá, Uruguai, Brasil. Aê, rapaz, beleza. Começamos o nosso programa de hoje com o Grupo Revelação. Que musicão, rapaz. Maravilha. Peça sua música, ligue, participe, 999-667-930 ou 095-477-209. É o WhatsApp, tá bem? Mande sua mensagem de texto, teremos o maior prazer em atender todos vocês. Deixamos também um agradecimento especial à nossa parceria, que nos permite estar aqui todo sábado, tá? Então mandamos um grande abraço aí pro pessoal do Smart Supermac, Restaurante Viton, Fera Som e Insul Filme, Alicar Açougue, Supermercado Britos e Britos, Borracharia do Cacô, Virtual Moda Íntima e Confecções, Floricultura Mi Florista, LAS Iluminações Elétricas, Lenir Ótica e Joias, Restaurante e Lancheria Altas Horas do Pedro Anildo, Cenoura Tech Solutions e Pleno Prev. Rapaz, a garganta tá estranhando. 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Beleza. Deixa eu dizer para vocês que está chegando a lua nova. 16 de maio.
1: Hoje.
0: Entrando lua nova. Hoje. É isso aí. E vamos curtir uma música gaúcha, Paula?
3: Vamos.
0: Vamos de música gaúcha, então. Beleza.

0: Ok, muito bem, vou mandar um abração aí para Tereza dos Santos, a Sayonara, vamos curtir no Caçubo, e o Paulo Nunes lá em Palhoça, Santa Catarina, tá 20 graus a temperatura lá e ele disse que vai dar para se queimar na beira da praia. Beleza, tá bom, vai sair aí sim, saudades da minha terra e Thiago Correia. Tchau, Correio vai sair Confraria de Fronteira. Rapaz, coloquei um tapete aqui embaixo do pé, porque a garganta não aguenta, né? Falando muito, muito, muito. Pé gelado, aí não rola. Caraca, moleque. Hein? Vamos mandar um abração aí pro pessoal que tá colhendo a sojinha. Aí, tem um monte de sojinha que já foi colhida, né, Palmeira?
1: É.
0: Ontem nós passamos, ontem, hoje.
1: Quinta.
0: É. Passamos e já tem onde estava a sojinha seca, tudo colhido. E aí tem o finzinho agora, né? Com certeza. Então vamos desejar sorte aí. Ai, esta previsão é terrorosa. É, do tal do El Niño. Muita chuva para o Rio Grande do Sul.
1: Ele te mandou uma foto, Paulo Nunes.
0: Olha, a temperatura, eu disse para vocês que a nossa temperatura aqui é 8 graus, né? E lá em Palhoça a temperatura é 20 graus. Olha que diferença, rapaz do céu. Tá bem. 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Aê, maravilha. Bueno, bueno. Vamos atender a Sayonara. A Sayonara quer curtir Lucas Sugo. E nós vamos curtir Fernet com Coca.

0: tá brabo esse negócio.
1: Ok, muito bem, muito bem. Pois é, tá bom. 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Bueno, vamos atender aqui a Tereza dos Santos. Tereza, grande abraço aí pra ti. Bom dia, ótimo final de semana. Ela já tá com o rádio ligado lá, né? Música do Thiago Correia. Muito bem. E aqui na mensagem do Paulo Nunes, vamos ver aqui, ó, que aí a gente deixou para ler, porque Paulo C. Nunes. Bom dia, Verinha e equipe. Estamos ligadinhos aqui em Palhoça, Santa Catarina, na Rádio Integración. Gostaria de ouvir Saudades da Minha Terra. Vamos curtir depois, tá bom? Na voz de Gildo de Freitas. E uma música bem campeira na voz do Thiago Correia. Grande abraço a todos os ouvintes e um lindo e maravilhoso sábado. Temperatura aqui em Palhoça é de 20 graus. Tempo parcialmente nublado. Vai dar para dar aquela caminhada na beira da praia. Ah, é legal, com certeza. Tá bom, Paulinho? Beleza. É, por enquanto, vamos escutar Thiago Correia e depois segura aí que aí a gente vai curtir Saudade da Minha Terra. Tá bom? Beleza, vamos de música então.

muito bem. 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Bom dia! Buenos dias! Está frio! 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Assina Ari Gomes. Ah, é, com certeza vamos calentar o corpo, sim, sim. Vamos de música!

0: Rapaz, será que vai dar gente aí hoje, Tony?
1: Alemão, dando ou não dando, tu vai ter que tocar, mas porque pode ser que apareçam uns dois aí pra dançar.
0: Tá vazio ainda, começar agora assim mesmo?
1: Homem, o prejuízo já tá feito. Vai tocar a cunha, rapaz!

0: Muito bem, muito bem. Temos aqui, vamos mandar um abração para Mara e para o Tiaro. Em seguidinha tá saindo Tordilho Negro. E o Rafa. Quantos graus?
1: 9
0: graus. E o Rafa quer curtir Floreando Minha Cordiona com os Bertucci. Muito bem. 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Muito bem, vamos curtir. Ah, aqui já está tudo pronto. Lucas Sugo já foi, né? Já tocou Lucas Sugo para Sayonara. Tá bom, já tocou a música da Tereza também. Então agora nós vamos curtir Tordilho Negro, é isto? Ah, bom dia, se pode me passa uma música bem bonita. É, queremos curtir Tordilho Negro. E ofereço para os meus amigos em Erval, San Diogo, Pedras Altas e todos os amigos daqui e todos que estão na escuta. Mara e Tiaro. Aê, muito bem, abração para vocês aí, ótimo sábado e vamos curtir Tordilho Negro.

0: Muito bem, muito bem. 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Beleza! Vamos curtir Martinho da Vila para não ficar aí só música gaúcha, né? Bueno, deixa eu dizer para vocês. Aguenta aí só um pouquinho, tá, Rafa? O pessoal gosta de música gaúcha na nossa região.
1: A música do Paulinho.

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0: Muito bem, 15 minutos para as 10 horas deste sábado 16 de maio. A Paula nos informou aqui que hoje é Dia Internacional da Luz. Viu? A gente vai aprendendo. Não sabia que a luz tinha Dia Internacional. Tem Dia Internacional da Luz. Você vê que quando veio a... Quando ligaram pela...
1: A luz tem energia elétrica.
0: A energia elétrica, sim, claro. Luz, energia elétrica, lógico. Não é do sol, eu tô falando não natural, né? Tá bom. 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

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Nós vamos atender aqui o Paulo Nunes, lá em Palhoça, Santa Catarina. O Paulinho tá caminhando na beira da praia. Ei, rapaz, que maravilha. Saudade da minha terra. Muito bem. Abração aí para vocês em Santa Catarina.

0: 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Vamos curtir corpo e alma. Aê, vamos curtir corpo e alma. Espera aí, Darcy Santos, espera aí, Rafinha. Seguidinha tá saindo a música de vocês aí, tá bom? Vamos de música então.
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0: 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Arranhou a garganta de novo.
1: Meia ovelha.
0: Ai, a Palmira olhou. Eu caminhando fui lá em Porto Alegre, né?
1: Sim, olhei numa loja meia ovelha, R$14. Eu digo, ai que barata.
0: Meia ovelha por R$14, tá barato, não?
2: Então.
0: É a meia.
1: Meia.
0: Ovelhinha. Que agora vem os casacos, ovelhinha, né?
1: Ai, dizia eles meia ovelha. Ai, essa foi
0: aí
1: boa.
0: A Palmira olha, meia ovelha, R$14, mas que barato. Tá bom. Vamos atender aqui o Rafa. Bom dia, amiga Vera. Passa a música Floreando Minha Sanfona, Os Bertucci. Assina, Rafa. Muito bem, Rafinha. Grande abraço aí pra ti.

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Vamos lá então, vamos curtir uma música do Caco, beleza?

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0: Ok. Restaurante lanceria Pedro Nildo?
1: Rodou?
2: Rodou.
0: Ah, tá. Eu não ouvi. 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Vamos curtir atender aqui o Darcy Sanches. Bom dia, quero do fundo da grota, estamos na escuta. Hoje ele não disse se estão fazendo feijão, doce de abóbora... Né?
2: Ah, tá.
0: É?
2: Lentilha.
0: Tá bom. Lentilha. Tá bom, Darcy. Grande abraço aí. Ótimo final de semana.
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Aê, beleza. Vamos curtir o Tia Chaleira? Aê, vamos de música.

Ah, muito bem. Olha, a garganta tá sentindo aqui, hein? Tá tudo arranhando. Ih, esqueci do Vick. Tem que trazer pastilha Vick. 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Vamos de música? Vamos de música? Tá bom. Vamos de música, então.

também, 10:30. 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Beleza! Vamos atender o Winston. Winston, buenos dias, escutando desde Puntas del Sauce. Puntas del Sauce. Tá bom, Winston. Abração aí pra ti, ótimo final de semana e vamos atracar com o Cumbião. Beleza.

Ok, muito bem, muito bem. Olha, aqui, nossa, eu fiquei de repetir, né? É, bom dia, gostaria de oferecer uma música para todas as mães neste Dia das Mães. Chegou uma mensagem aqui, ó. Quem oferece é o Ali Muhammad, filho da Camila, tá? E aí diz assim, adoro teu programa. E desejar um feliz Dia das Mães, em especial para minha esposa Karima Bakri e a minha mãe Camila Izat. Obrigada, tá? Aí eu disse para ele que não tinha falado o nome da esposa e ele disse que a gente então colocasse hoje, tá? Aí ele colocou assim, ó, muito obrigado, adoro pegar a estrada e escutar teu programa. Ali, grande abraço aí para ti e para Karima Bakri e também para Camila, tá bom? Tá certo então, vamos curtir uma música, beleza?

Muito bem, é agradecimentos aqui à nossa parceria, né? 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Nós vamos curtir Lábios Divididos? Ah, Winston gostou da música. É Puntas del Salse. Aê, beleza. Tá certo, então. Vamos curtir Lábios Divididos? Aê, vamos de música.

0: Ok. Ok. Beleza.
1: Valentim.
0: Ah, o Valentim tá de aniversário. Vamos mandar os parabéns aí pro Valentim. 13 anos. Olha só, beleza. 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

0: Você tá doido?
1: Ô, boiadeiro!
2: Ok, muito bem, muito bem. Aí, terminando o programa em alta rotação, rapaz do céu. A Paula separou uma música que é uma cúmbia, né? Valem.
3: O Valem.
2: Color Café. Tá bom, vamos de cumbião então.

0: pessoal, chegando ao final aqui, agradecimentos especiais a todos que estiveram com a gente, né? Que fizeram parte da nossa manhã aqui de sábado, do nosso show da manhã. E a gente deseja um ótimo final de semana, um agradecimento especial à nossa parceria que nos permite estar aqui, tá? E sábado que vem a gente se encontra com certeza. Ótimo final de semana. Beijos no lado de dentro do coração. Tchau, tchau.
1: Tchau.

0: Senão o Jango Velho ficava muito nervoso e perigava que ele ia embora. Lá pelas tantas daquele mundo de doce, o Jango dizia: minha sogra, coisa engraçada.
1: Que houve? Não acredito, tá passando mal?
0: Não.
1: Vamos fazer o seguinte: o senhor frouxa a guaiaca, lá no fundo, perto do pé da laranjeira, cuidado, mas o cachorro tá amarrado, não tem problema.
0: Não, não, não é nada disso,
1: não. É isso,
0: não. Eu só ia dizer pra senhora,
1: sim,
0: que seus doces estão melhor até que os da minha mãe.
1: Bobagem, isso antes do casamento é tudo assim. Depois que casa, sogra não é parente, é castigo.

0: Jorge dizia, mas será que chove, meu gelo?
1: Se chove eu não sei, mas eu sou índio velho prevenido. Trouxe guarda-chuva, deixei armado na porta.
2: Mas vai botar essa coisa armada lá pra fora, gente.

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